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1: Olá, muito bom dia. São agora 7 horas. Eu sou os Bom Vaz, então tenho uma ótima segunda-feira e uma excelente semana, pois, claro, olha, há instantes estávamos com 17 graus de temperatura no Porto, 16 em Coimbra e 18 em Lisboa. Agora vamos para as notícias primeiras, então, desta manhã, com a Mariana Serrano. Bom dia, Mariana. Vais começar por onde?
2: O incêndio destruiu na última noite parte de dois armazéns na zona industrial de Camarate, no concelho de Loures. Luís Martins, comandante dos bombeiros voluntários de Camarate, dá contra dos estragos.
3: Aquilo que ardeu foram duas fachadas de dois armazéns contínuos, duas perdas de duas viaturas, uma total e uma parcial. De resto são resíduos de paletes, plástico como de madeira, são as únicas coisas que realmente arderam.
4: E este armazém estava a funcionar? Tinha alguém?
3: Não, nem neste momento não estava a laborar, simplesmente estavam só com os materiais, não ficou atingido a parte do interior, foi só fachada e a parte da cobertura.
2: Em causa está a suspeita de fogo posto.
3: É estranho uma hora destas e principalmente o incêndio desta natureza. Ao longo destas semanas é muito estranho, a temperatura está a nosso favor, não está temperaturas altas nem nada, por isso é muito estranho a origem, mas por isso é que eu digo, é importante a Polícia Judiciária no local para investigar.
2: Ninguém ficou ferido neste incêndio que foi dominado rapidamente. No combate chegaram a estar mais de 60 operacionais. Subiu para 13 o número de mortes do incêndio de Almeria, em Espanha. Em causa está uma mulher de 93 anos que estava entre os feridos graves. É o que avança o Diário de Almeria. O incêndio deixou aproximadamente 7 mil hectares ardidos na Andaluzia. O ministro da Administração Interna garante que não houve favorecimento ao empreiteiro que esteve responsável por obras na Polícia Judiciária enquanto era diretor nacional e que está agora a remodelar um imóvel particular de Luís Neves. A notícia foi avançada pelo semanário Sol Nascente. Na última sexta-feira, entre 2020 e 2025, a empresa de construção recebeu quase 2 milhões de euros em contratos públicos. Ontem à noite, em entrevista à TVI, o ministro garantiu que não conhecia o empreiteiro na maioria dos contratos com o PJ.
5: Assinei centenas de contratos. Mais de 70% da contratação com este senhor eu não o conhecia. Foi contratado como centenas de outras empresas. Os contratos que vieram a seguir são contratos que decorrem num segundo contrato. As faturas que eu tenho estão, não é faturas, na autoridade tributária de materiais que eu adquiri, foram declaradas às finanças. Portanto, há um fornecedor e há aquele que foi fornecido.
2: Luís Neves garante que vai apresentar faturas se necessário. O exército dos Estados Unidos diz que concluiu mais uma vaga de ataques contra o Irão na última noite. Explica que o objetivo é impedir Teherão de atacar navios no estreito de Hormuz. O Irão diz que retaliou e fala em ataques contra as bases dos Estados Unidos no Bahrein, Kuwait e Jordânia.
1: E passam agora 3 minutos e meio das 7 horas. Ora, nova semana, novo álbum em destaque. Vamos conhecê-lo já daqui a pouco. Primeiro ainda temos para ouvir Ray Parker Jr. com Old Pro. Toca dentro de 30 segundos.

Old Pro, Ray Parker Jr. e muito bom dia. 7 horas mais 9 minutos, vamos agora conhecer o álbum da semana. Há mais de 6 décadas que Taj Mahal desafia a ideia de que o blues pertence ao passado. E até à próxima sexta-feira vamos descobrir porquê através deste disco que temos então em destaque. Chama-se Time. Ora, duas vezes vencedor de um Grammy, o músico norte-americano construiu uma obra singular cruzando blues, reggae, folk, soul e ritmos das Caraíbas. Uma abordagem que o tornou numa das figuras mais influentes da música de raízes americanas. Até, de resto, aos 84 anos, mantém intacta a curiosidade e a liberdade criativa que marcaram o início da sua carreira. E este novo álbum, Time, traz consigo uma história pouco comum. Embora só agora tenha sido editado, foi gravado em 2010 com a Phantom Blues Band. Os músicos que o acompanham há mais de, sei lá, 3 décadas. E longe de soar datado, este álbum prova precisamente aquilo que o título sugere. Há canções que parecem escapar ao tempo. Hoje ficamos com Sweet Lorraine. É uma música que tem assinatura de Isaac Hayes e Otis Redding e que ganha aqui uma nova interpretação pelas mãos de Taj Mahal, sem perder o sabor intemporal da soul clássica. É para ouvir agora então, na Smooth FM, Sweet Lorraine, Taj Mahal com a Phantom Blues Band.

0: Breaking Up, apesar de tudo, Vernil Steed, aqui nesta manhã de segunda-feira. Então, tenha uma excelente semana e venha daí. Passam já 17 minutos e meio das 7. Se calhar o melhor é darmos a primeira espreitadela ao trânsito esta manhã, com o regressado de férias. Sim, há quem já tenha ido e tenha regressado das férias.
1: Já está,
0: que é o caso
1: próximas.
0: Do Paulo Miranda. Metade já está feita, não é, Paulo?
1: Exatamente.
0: Só falta o resto.
1: Vou havendo mais algumas ao longo do ano, mas pronto, de qualquer forma, metade já está.
0: Olha, e nota-se que já há pessoas de férias por esta altura, não é?
1: Nota-se que já há muita gente de férias, mas notei, por exemplo, o Algarve hoje, este ano, com menos gente.
0: Foi?
1: Sim, sim.
0: Costumas ir sempre nesta altura,
1: sempre
0: não é?
1: Sempre nesta altura e, de facto, este ano notei que, pelo menos, por onde andei, menos gente do que é habitual.
0: Se calhar está tudo a guardar-se para agosto.
1: Talvez, se calhar.
0: Isso
1: está
0: é um mau sinal, porque é em agosto que eu vou para o Algarve este ano.
1: É mais complicado. Até para os restaurantes e essas coisas todas.
0: É tudo muito mais difícil.
1: É mais difícil encontrar lugar. E
0: são escolhas,
1: não tive
0: amigo.
1: Problema. Este ano não tive problemas. Mesmo em julho costuma ser difícil, às vezes em alguns sítios, e desta vez não tive quaisquer dificuldades.
0: Muito bem. E quanto ao trânsito?
1: Quanto ao trânsito, já começa a ficar mais condicionado. Isto porque na A33, ao quilómetro 27, na zona da área de serviço da Lançada, Moita, está uma viatura avariada ou com um problema mecânico e naturalmente está a ocupar a via esquerda numa zona de pouca visibilidade na ligação de Casas Velhas para o Montijo e, portanto, é preciso conduzir aí com o máximo cuidado. Em relação à A1, há também informação de um acidente ainda em fase de resolução no sentido Lisboa-Porto, ao quilómetro 88, é na zona de Santarém, trânsito aí também um pouco mais condicionado, passando para as ligações à ponte 25 de Abril, já com fila a partir da zona do Feijó. Há também já a maior lentidão nos acessos ao Nó de Almada. Vai encontrar bastante trânsito no IC19 entre Terceira e Reta dos Comandos e na zona de Pinamanique. Na Autoestrada do Norte, intensidade entre São João da Talha e o Nó de Sacavém. Quanto à cidade do Porto, trânsito agora também mais compacto na A3 a partir dos acessos da A4 em direção à VCI. Há também abrandamentos na VCI logo a seguir a Bonjoia até à passagem pelo Nó das Antas. A28 já com abrandamentos a partir da ponte de Lessa em direção ao Norte Shopping e na A1 intensidade junto ao nó de Coimbrões a provocar fila em plena via da A44 para entrar na A1 e depois na chegada à Furada também já alguma intensidade.
0: Muito bem, e boa viagem então com a Smooth FM. Falta a pena avançar, a pena hoje está a difícil, é segunda-feira. Falta apenas avançares com a linha verde.
1: E é o 8.
0: Meu Deus,
1: é
0: segunda-feira é terrível.
1: E pronto, então é o 800-2010, é nacional e grátis.
0: É isso mesmo. Quanto ao tempo para hoje, é então uma segunda-feira com o céu muito nublado, vai tornar-se pouco nublado a partir da tarde, mas há a possibilidade de chuva, se bem que fraca, precisamente até ao final da manhã. Quanto à temperatura, 23 graus máxima para o Porto, 27 para Coimbra, 26 para Lisboa e também para Faro. Ora, venha daí, já a seguir temos para ouvir Happy Madness, Stacey Kent. 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

visto aqui pelos General Soundboy. E então, muito bom dia. Ora, fico desde já a saber que o Museu de Lisboa vai receber no dia 1 de agosto um concerto dos músicos e produtores luso-angolanos Kenny Caetano e Luzingo. Espetáculo que cruza diferentes influências do jazz à música contemporânea, passando pelo lado mais experimental e pensado precisamente para o espaço do Palácio Pimenta, no Campo Grande. O concerto integra a programação de verão do Museu de Lisboa, que por estes dias promove ciclos de música, visitas e atividades culturais nos seus núcleos, reforçando a ligação entre o património, a cidade e a criação artística contemporânea. Passe pelo nosso site para ficar a conhecer melhor toda a programação do Museu de Lisboa. É uma sugestão Smooth FM, mas temos muitas outras já para os próximos dias em smoothfm.pt.

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5: Estamos neste momento a 28 minutos das 8 horas, 17 graus em Coimbra, 18 no Porto e também em Lisboa. Eu sou João Vaz, já está connosco a Mariana Serrano. Vamos às notícias, Mariana.
6: Portugal envia hoje 8 toneladas de medicamentos para a Venezuela. Vão seguir num avião da TAP, com hora de partida agendada para as 10 da manhã. O objetivo é apoiar na resposta à emergência humanitária causada pelos dois sismos do mês passado. O último balanço aponta para mais de 4.300 mortos e 19 mil desalojados. O Ministério Português dos Negócios Estrangeiros subiu, entretanto, o número de portugueses e lusodescendentes mortos. É agora de 114, sendo que 54 cidadãos portugueses continuam desaparecidos. Um incêndio destruiu na última noite parte de 2 armazéns na zona industrial de Camarate, no concelho de Loures. Luís Martins, comandante dos bombeiros voluntários de Camarate, admite que há suspeita de fogo posto.
7: É estranho uma hora destas e principalmente o incêndio desta natureza. Ao longo destas semanas é muito estranho, a temperatura está a nosso favor, não está temperaturas altas nem nada, por isso é muito estranho a origem, mas por isso é que eu digo, é importante a Polícia Judiciária no local para investigar.
6: Ninguém ficou ferido neste incêndio, que foi dominado rapidamente. No combate chegaram a estar mais de 60 operacionais. Subiu para 3 o número de mortos no incêndio de Almeria, em Espanha. Em causa está uma mulher de 93 anos que estava entre os feridos graves. É o que avança o Diário de Almeria. O incêndio deixou aproximadamente 7 mil hectares ardidos na Andaluzia. O ministro da Administração Interna garante que não houve favorecimentos a um empreiteiro. Foi contratado para fazer obras na Polícia Judiciária quando Luís Neves era diretor nacional. O mesmo empreiteiro está agora a remodelar um imóvel particular do ministro. Luís Neves garante em entrevista à TVI que não conhecia o empreiteiro na maioria dos contratos com a PJ.
8: Assinei centenas de contratos. Mais de 70% da contratação com este senhor eu não o conhecia. Foi contratado como centenas de outras empresas. Os contratos que vieram a seguir são contratos que decorrem num segundo contrato. As faturas que eu tenho estão, não é faturas, na autoridade tributária. De materiais que eu adquiri, foram declaradas às finanças. Portanto, há um fornecedor e há aquele que foi fornecido.
6: A notícia foi avançada na sexta-feira pelo semanário Nascer do Sol. Entre 2020 e 2025, a empresa do empreiteiro recebeu quase 2 milhões de euros para obras na Polícia Judiciária. O Exército dos Estados Unidos diz que concluiu mais uma vaga de ataques contra o Irão na última noite. Explica que o objetivo é impedir Teherão de atacar navios no Estreito de Hormuz. O Irão diz que retaliou e fala em ataques contra as bases dos Estados Unidos no Bahrein, Kuwait e Jordânia.
5: E neste momento estamos a 25 minutos das 8 horas. Temos para ouvir já daqui a pouco Chris Delano com Nelson Faria. Primeiro Rod Stewart, I'll Stand By You.

0: Luís Alano e Nelson Faria, I love you. E assim ficamos a 18 minutos das 8 horas. Paulo Miranda, o trânsito para esta altura, como é que está?
1: Para já está mais difícil na zona da Grande Lisboa, ainda na sequência de um acidente na A33 ao quilómetro 28, é na zona da área de serviço da Lançada, na Moita, na ligação de Casas Velhas para o Montijo, há corte de via esquerda, conduz aí com o máximo cuidado. Passando para a ponte 25 de Abril, há trânsito lento a partir do segundo viaduto do Feijó, há abrandamentos na A5 na descida da Pimenteira para as Amoreiras, no IC19 entre Tercena e a reta dos comandos e na zona de Pinamanique. O eixo norte-sul tem fila a partir de Telheiras em direção a Sete Rios, a segunda circular entre as Torres de Lisboa e as Calvanas, e na A1 na zona de São João da Talha em direção a Sacavém. Fica também a nota para um acidente na A1 ao quilómetro 88, é no troço entre Santarém e a saída para Torres Novas e para A23, e portanto trânsito aí um pouco mais condicionado. Passando para a cidade do Porto, filas na A28, na passagem pela Ponte Leste, na A3, desde Águas Santas em direção à Circunvalação e Hospital São João, na VCI a partir de Bom Joia até à passagem pelo Noda A3, do lado de Gaia só há A44 com o trânsito mais acumulado no acesso à A1 na zona de Coimbrões.
0: Muito bem, e boa viagem então com a Smooth FM. Tenha uma ótima segunda-feira, dia com o céu muito nublado, vai tornar-se pouco nublado lá mais para a tarde, mas atenção à possibilidade de chuva fraca até ao final da manhã. Quanto à temperatura, 23 graus é a máxima para o Porto, 27 para Coimbra, 26 para Lisboa e também para Faro. Ora, venha daí, já daqui a pouco dou a ouvir Nina Simone, primeiro a Paula de Jazz, Anita Baker.

Baby, Just Cares For Me, aqui na belíssima voz de Nina Simone. E estamos assim a 8 minutos das 8 horas. Fica a saber que Jason Mraz está de regresso ao nosso país para dois concertos imperdíveis. O primeiro vai ser já hoje na Casa da Música no Porto e depois amanhã vai subir ao palco do Centro Cultural de Belém, aqui em Lisboa. Uma das figuras mais influentes do jazz contemporâneo, pianista e compositor, Jason Mraz é reconhecido pela criatividade, pela capacidade de reinventar a tradição e por atuações ao vivo intensas e cheias de energia. Esta é uma oportunidade rara para ouvir um dos nomes mais marcantes do jazz mundial, num espetáculo que promete surpreender tanto quem gosta do género como quem simplesmente adora boa música ao vivo. De Jason Mraz, dois concertos. 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Os bilhetes, claro, estão à venda e o melhor é despachar-se. Bom, para já e a caminho das 8, temos por aqui Michael Bublé e este Unforgettable.

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1: Ora, muito bom dia, são 8 em ponto. Eu sou o João Vaz. Tenho então uma ótima segunda-feira e uma excelente semana. Olha, há instantes estávamos com 18 graus de temperatura no Porto e em Coimbra, 19 em Lisboa. Venha daí, para já temos o essencial da informação, Mariana Serrano.
2: A União Europeia e o Reino Unido assinam esta segunda-feira em Bruxelas o acordo histórico sobre o futuro.

0: de Gibraltar. Os detalhes com a jornalista Sandra Braga Fernandes.
1: O tratado, com mais de 1000 páginas e negociado ao longo de 5 anos, resolve o estatuto pós-Brexit do Rochedo de Gibraltar. A demolição da Verja, a vedação fronteiriça entre La Línea de la Concepción e Gibraltar, põe fim a décadas de divisão e tensões geopolíticas no sul da Península Ibérica e simboliza a queda do último muro da Europa Ocidental. Com a integração de Gibraltar no espaço Schengen, a destruição do metal dá lugar a uma nova era de livre circulação de pessoas e mercadorias, facilitando a vida a mais de 15 mil trabalhadores e turistas todos os dias.
0: A aplicação provisória arranca já na próxima quarta-feira. Portugal envia hoje 8 toneladas de medicamentos para a Venezuela. Vão seguir num avião da TAP, com hora de partida agendada para as 10 da manhã. O objetivo é apoiar na resposta à emergência humanitária causada pelos 2 sismos do mês passado. O último balanço aponta para mais de 4.300 mortos e 19 mil desalojados. O Ministério Português dos Negócios Estrangeiros subiu, entretanto, o número de portugueses e lusodescendentes mortos é agora de 114, sendo que 54 cidadãos portugueses continuam desaparecidos. O incêndio destruiu na última noite parte de 2 armazéns na zona industrial de Camarate, no concelho de Louros. Luís Martins, comandante dos bombeiros voluntários de Camarate, admite que há suspeita de fogo posto.
2: É estranho uma hora destas e principalmente o incêndio desta natureza. Ao longo destas semanas é muito estranho, a temperatura está a nosso favor, não está temperaturas altas nem nada, por isso é muito estranho a origem, mas por isso é que eu digo, é importante a Polícia Judiciária no local para investigar.
0: Ninguém ficou ferido neste incêndio, que foi dominado rapidamente. No comando chegaram a estar mais de 60 operacionais. Morreu o ator neozelandês Sam Neill, que participou em filmes como Jurassic Park, O Piano ou a série Peaky Blinders. A informação foi divulgada hoje pelos familiares num comunicado. Sam Neill morreu aos 78 anos, depois de ter recuperado recentemente de um cancro. Há concelhos em perigo máximo de incêndio rural, são 8 e ficam nos distritos de Vila Real e Bragança. Há também mais de 80 concelhos de 13 distritos em perigo muito elevado e elevado de incêndio.
3: E passam agora 3 minutos às 8 horas. Já daqui a pouco temos a primeira edição da semana do Oasis Smooth FM e a música que vou trazer hoje é luminosa, capaz de nos lembrar que a felicidade às vezes vive nas coisas mais simples. Mas primeiro ainda temos para ouvir, e toca dentro de 40 segundos, Maissa.
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proposta de hoje tem luz de uma manhã de verão junto ao mar. Daquelas em que o céu acorda limpo, a areia ainda guarda a frescura da noite e o primeiro mergulho parece renovar tudo o que trazemos dentro de nós. É uma música que nos leva para um lugar onde a felicidade não faz barulho. Um pequeno paraíso escondido, com água transparente, palmeiras a dançar ao ritmo da brisa e o tempo a passar devagar. Como se soubesse que há momentos que merecem durar um pouco mais. Há uma leveza contagiante em cada nota, como andar pela praia sem destino, sentir o sol na pele, respirar fundo e perceber que a vida também se faz destes instantes simples, daqueles que ficam para sempre, sem precisarem de uma fotografia. Sing lembra-nos que há canções que não se limitam a tocar. Abraçam-nos, enchem-nos de luz, despertam um sorriso e fazem-nos acreditar que por alguns minutos o mundo inteiro cabe entre o azul do mar, o dourado da areia e a liberdade de quem canta apenas porque se sente feliz. Sing, Viviane McCone.

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1: Edição para ouvir ao longo, então, desta segunda-feira e depois fica também disponível no nosso site em smoothfm.pt e ainda na aplicação Rayo para ouvir quando e onde muito bem entender. Bom, entretanto, passam 3 minutos e meio das 8, damos agora nova vista de olhos ao trânsito. Paulo Miranda, por esta altura, onde é que está mais complicado?
2: Olá, muito bom dia, João. Está complicado na zona do Grande Porto, principalmente na ligação de Braga para o Porto, na A3, com a fila a ultrapassar a zona de Águas Santas em direção à VCI. Há também fila na VCI, um pouco antes do Estádio do Dragão até ao nó da A3. A Marginal tem agora trânsito acumulado na ligação do Freixo para a zona da Ribeira. Na A1, fila entre Coimbrões e a zona da Boa Vista na via de cintura interna, A28 e avenida AEP com sinais amarelos. Passando para a zona da Grande Lisboa, continua o trânsito condicionado na A33, na sequência de um acidente com uma viatura ligeira, há pouco ainda a ocupar a via esquerda. É próximo da área de serviço da Lançada, na zona da Moita, na ligação de Casas Velhas para o Montijo. Há também fila na A2 a partir do segundo viaduto do Feijó, conta ainda com paragens na A5 de Monsanto para o viaduto Duarte Pacheco. No IC19, o trânsito está agora lento desde Queluz até à zona de Pinamanique, na sequência de acidente um pouco antes da saída para a Radial e também para a Segunda Circular. O eixo Norte-Sul tem fila entre Telheiras e a zona das Laranjeiras e na Segunda Circular, em ambos os sentidos, na zona do Campo Grande, vai encontrar abrandamentos.
1: Muito bem, e boa viagem então com a Smooth FM. Esta é uma segunda-feira no que ao tempo diz respeito, com o céu muito nublado, tornando-se pouco nublado a partir da manhã. E atenção, no Norte há a possibilidade de chuva fraca, precisamente até ao final da manhã. Quanto à temperatura, 23 graus é a máxima para o Porto, 26 para Coimbra e também para Faro e 27 para Lisboa. Ora, venha daí já a seguir a senhora que vai estar por cá já no dia 22 no AGA School de Jazz em Cascais. É a Diana Krall. Toca na Smooth FM, Did I Do.
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D-Day-Do, Diana Krall, no dia 22, ou seja, de quarta-feira a 8 dias. E já não falta assim tanto, e há ainda bilhetes à venda. Ela vai estar no AGA School de Jazz com a Smooth FM. Passam agora 19 minutos das 8 horas. Fica a saber que, entre outras coisas, esta segunda-feira, 13 de julho, é dia de ser orgulhosamente geek. Por isso, hoje, não esconda a sua paixão por gadgets, ficção científica, videojogos ou aquela série que conhece de trás para a frente. Hoje, o mundo é seu. É também Dia Mundial do Rock e há uma boa razão para isso. Foi precisamente a 13 de julho de 1985 que o rock se fez ouvir pelos quatro cantos do mundo com o histórico festival solidário Live Aid, organizado por Bob Geldof e Midge Ure. Por isso, hoje talvez seja o dia perfeito para tirar o pó aos velhos discos de vinil, aumentar um bocadinho o volume do som, sei lá, ou chegar a casa e vestir com orgulho aquela t-shirt da sua banda favorita. Hoje faça isso. E porque nem tudo na vida tem de ser assim levado demasiado a sério, celebra-se também o Dia do Paraíso dos Tolos. É um convite para sonhar acordado, esquecer as preocupações por uns momentos e entrar num mundo onde a alegria nunca vai de férias. Pois, por isso, faça uma pausa, respire fundo, sorria um pouco mais. Afinal, muitas vezes, são os nossos pensamentos que decidem se carregamos o peso do dia-a-dia ou se o tornamos muito mais leve. Agora é consigo e, olhe, tenha uma ótima segunda-feira e uma excelente semana. Venha daí, para já, temos Michael.

original do grupo britânico Police, de Sting. Lembra-se do original? Pois é. Aqui bem diferente, por Yves St. Jones. E então, muito bom dia. Passam 28 minutos das 8 horas. Temos notícias já daqui a pouco com a Mariana Serrano. O destaque vai para os concelhos que estão em perigo máximo de incêndio rural hoje mesmo. Primeiro, ainda temos uma música que não dispensa apresentações. Aliás, dispensa-as mesmo. Toda a gente conhece isto.

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0: Olá, muito bom dia, sou os Bom Vaz. Estamos a 29 minutos das 9 horas. Vamos às notícias. Mariana Serrano.
2: Há 8 concelhos em perigo máximo de incêndio rural, ficam nos distritos de Vila Real e Bragança. Há também mais de 80 concelhos de 13 distritos em perigo muito elevado e elevado de incêndio. A União Europeia e o Reino Unido assinam esta segunda-feira em Bruxelas o acordo histórico sobre o futuro de Gibraltar. Os detalhes com a jornalista Sandra Braga Fernandes.
3: O tratado, com mais de 1000 páginas e negociado ao longo de 5 anos, resolve o estatuto pós-Brexit do Rochedo de Gibraltar. A demolição da Verja, a vedação fronteiriça entre La Línea de la Concepción e Gibraltar, põe fim a décadas de divisão e tensões geopolíticas no sul da Península Ibérica e simboliza a queda do último muro da Europa Ocidental. Com a integração de Gibraltar no espaço Schengen, a destruição do metal dá lugar a uma nova era de livre circulação de pessoas e mercadorias, facilitando a vida a mais de 15 mil trabalhadores e turistas todos os dias.
2: A aplicação provisória arranca já na próxima quarta-feira. Portugal envia hoje 8 toneladas de medicamentos para a Venezuela. Vão seguir no avião da TAP, com hora de partida agendada para as 10 da manhã. O objetivo é apoiar na resposta à emergência humanitária causada pelos 2 sismos do mês passado. O último balanço aponta para mais de 4.300 mortos e 19 alojados, entre eles 114 cidadãos portugueses ou luso-descendentes mortos, sendo que 54 cidadãos portugueses continuam desaparecidos. O ministro da Administração Interna garante que não houve favorecimentos a um empreiteiro que foi contratado para fazer obras na Polícia Judiciária quando Luís Neves era diretor nacional. O mesmo empreiteiro está agora a remodelar um imóvel particular do ministro. Luís Neves garante em entrevista à TVI que não conheceu o empreiteiro na maioria dos contratos com a PJ.
4: Assinei centenas de contratos. Mais de 70% da contratação com este senhor eu não o conhecia. Foi contratado como centenas de outras empresas. Os contratos que vieram a seguir são contratos que decorrem num segundo contrato. As faturas que eu tenho estão, não é faturas, na autoridade tributária. De materiais que eu adquiri, foram declaradas às finanças. Portanto, há um fornecedor e há aquele que foi fornecido.
2: A notícia foi avançada na sexta-feira pelo semanário Nascer do Sol. Entre 2020 e 2025, a empresa do empreiteiro recebeu quase 2 milhões de euros para obras na Polícia Judiciária.
0: E neste momento estamos a 25 minutos e meio das 9 horas. Já daqui a pouco vou trazer-lhe Amazing pelos Plus Comfort primeiro. Your Love Is Not Love. Is No Love, assim é que é. Booker T com os Vintage Trouble.
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0: Amazing, o original do grupo norte-americano Aerosmith, aqui revisitado pelos Plus com 4. E então, muito bom dia. Ficámos assim a 16 minutos das 9 horas. Vamos já ter com o Paulo Miranda e saber como está o trânsito para esta altura.
1: Olá, muito bom dia, João. E o trânsito nesta altura na zona da Grande Lisboa está um pouco mais complicado na A2, a partir do segundo viaduto Feijó. Acesso ao Nó de Almada congestionados. Mantém-se um acidente no IC19 na zona de Pinamanica, antes da saída para a Radial Benfica e entrada na segunda circular. Há, por isso, fila a partir de Alfragide Norte. Há ainda abrandamentos na reta dos comandos. Também na Autoestrada de Cascais há agora mais trânsito a partir da zona de Oeiras em direção ao Estádio Nacional e a partir de Caselas para as Amoreiras. Na segunda circular, acidente na zona do aeroporto, com abrandamentos no local. Mais à frente, lentidão também na passagem pela zona das Calvanas e Eixo Norte-Sul. Sentido contrário, trânsito compacto já depois do Eixo Norte-Sul em direção ao Campo Grande. Na A1, a partir de São João da Talha, trânsito intenso, tal como na Cril, em ambos os sentidos, na passagem pela zona de Odivelas. Passando para a cidade do Porto, a A1 tem fila a partir de Coimbrões para a Ponta Rábida. Há também abrandamentos um pouco mais atrás na passagem por Santo Ovídio. Na A44 há fila para entrar na A1 em Coimbrões. A Marginal continua com trânsito lento para a zona da Ribeira, para quem vem do Freixo. Na via de cintura interna, lentidão logo a seguir à Ponta do Freixo até à passagem pelo Nó das Antas. Na A3, abrandamentos a partir de Águas Santas até à saída para a Circunvalação. Quanto à Via Norte, A28 e Avenida AEP continuam com o sinal amarelo, tal como a Via Panorâmica em direção à Rua do Campo Alegre.
0: Muito bem, está visto o trânsito. Vamos ao tempo para hoje. Uma segunda-feira com o céu muito nublado. Vai tornar-se pouco nublado a partir da tarde, mas atenção à previsão de chuva fraca no norte do país. Isto até ao final da manhã. Quanto à temperatura, conto com 23 graus de máxima para o Porto, 26 para Coimbra e também para Faro e 27 para Lisboa. A seguir por aí temos para ouvir George Benson.
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Blues vai chamar o jazz e a canção portuguesa para uma noite única no Teatro Tivoli, em Lisboa. É já esta quarta-feira, dia 15, que os Buda Power Blues se vão juntar a dois dos nomes mais respeitados da música nacional, Mário Lajinha e Luísa Sobral. Isto para um espetáculo especial que promete cruzar diferentes universos musicais. Pelo meio, vão ser contadas histórias e curiosidades sobre as canções que vão ser apresentadas então nessa noite. E vai haver também muitas outras surpresas. Vai ser de resto uma noite imperdível, eu lembro, é esta quarta-feira no Teatro Tivoli, aqui em Lisboa. Mais informações no nosso site, assim como outras sugestões em smoothfm.pt, pois claro. E agora temos por aqui Your Song, um original de Elton John, a voz de Alexander O'Neill.

Love Come Down no School and the Gang nesta manhã de segunda-feira. E então, muito bom dia. Temos notícias já daqui a pouco com a Mariana Serrano. O destaque vai para a comemoração dos 30 anos da CPLP. Até lá, temos para ouvir Lou Rawls.

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1: Ora então, muito bom dia. 9 horas mais um minuto. Eu sou o João Vaz. Ora, há pouco estávamos com 19 graus no Porto, 20 em Coimbra e também em Lisboa. Tenham uma ótima segunda-feira, uma excelente manhã. Vamos agora então às notícias. Mariana Serrano.
2: A CPLP ficou aquém das expectativas, impacta pouco a vida dos cidadãos. É uma análise feita pelo especialista Fernando Jorge Ribeiro, à agência Lusa, o analista em assuntos africanos. Frisa que faltava uma relação comercial prévia entre os países.
3: Quaisquer objetivos de natureza económica, de integração ou comercial ou de investimentos entre estes países vai levar a desilusões. Não são essas as prioridades, não são essas as realidades de qualquer um. O que nós poderemos aqui neste aspecto concreto é falar de outra coisa, é que tipo de intenções ou que tipo de objetivos é que um país como Portugal pode ter na relação económica com esses países.
2: Esta sexta-feira assinalam-se 30 anos da assinatura do Acordo da Comunidade dos Países de Língua Portuguesa. Portugal envia hoje 8 toneladas de medicamentos para a Venezuela, vão seguir num avião da TAP. A hora marcada é às 10 da manhã. O objetivo é apoiar na resposta à emergência humanitária causada pelos 2 sismos do mês passado. O último balanço aponta para mais de 4.300 mortos e 19 mil desalojados. O Ministério Português dos Negócios Estrangeiros subiu o número de portugueses e luso-descendentes mortos. É agora de 114, sendo que 54 cidadãos portugueses continuam desaparecidos. A União Europeia e o Reino Unido assinam esta segunda-feira em Bruxelas o acordo histórico sobre o futuro de Gibraltar. Os detalhes com o jornalista Sandra Braga Fernandes.
4: O tratado, com mais de 1000 páginas e negociado ao longo de 5 anos, resolve o estatuto pós-Brexit do rochedo de Gibraltar. A demolição da Verja, a vedação fronteiriça entre La Línea de la Concepción e Gibraltar, põe fim a décadas de divisão e tensões geopolíticas no sul da Península Ibérica e simboliza a queda do último muro da Europa Ocidental. Com a integração de Gibraltar no espaço Schengen, a destruição do metal dá lugar a uma nova era de livre circulação de pessoas. Pessoas e mercadorias, facilitando a vida a mais de 15 mil trabalhadores e turistas todos os dias.
2: A aplicação provisória arranca já na próxima quarta-feira. Há concelhos em perigo máximo de incêndio rural hoje em Portugal Continental, são 8 e ficam nos distritos de Vila Real e Bragança. Há também mais de 80 concelhos de 13 distritos em perigo muito elevado e elevado de incêndio.
1: 9 horas mais 4 minutos, ora já daqui a pouco vou trazer-lhe Dionne Warwick. Primeiro temos para ouvir dentro de um minuto John Stevens.
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0: Right, Dion Warwick, nesta manhã de segunda-feira, e então muito bom dia. 9:10. Paulo Miranda, o trânsito para esta altura, como é que está?
1: Ainda se mantém complicado, principalmente na zona do Grande Porto, onde o trânsito está lento na A3, agora devido a um acidente ao quilómetro 3, entre o nó da A4 e a saída para o Hospital São João, e há fila a partir da zona de Águas Santas. Há também filas nos dois sentidos na via de cintura interna para passar a zona das Antas, no sentido Freixa Rábida, com fila a começar ainda antes do Estádio do Dragão até à zona de Paranhos. Já também demora nas ligações da A1 entre Canidelo e a Ponta Rábida, e a via de cintura interna até à Boa Vista. A28, Avenida AEP, Ponte do Infante, Marginal e Via Panorâmica, também ainda com sinais amarelos. Na cidade de Lisboa, a A2 tem fila a partir da zona do Feijó, acesso ao nó de Almada congestionados, agora com um acidente no ramo de acesso do IC20 para as portagens da Ponte 25 de Abril. Há também mais trânsito agora no acesso à Ponte 25 de Abril, na Avenida da Ponte, na ligação praticamente da zona da Pimenteira até à entrada para o viaduto de Alcântara, em direção à Almada. Conto também com abrandamentos na Autoestrada de Cascais, na zona do Estádio Nacional, e mais à frente Monsanto para as Amoreiras, no IC19 de Alfragide para Piramanique. Segunda circular com trânsito lento na passagem pelas Torres de Lisboa até à zona do Campo Grande, e no IC19, aliás, no eixo Norte-Sul, na sequência de uma avaria já depois do acesso da calçada de Carriche. O trânsito tem estado um pouco mais acumulado a partir da Ameixoeira em direção a Sete Rios.
0: E boa viagem então com a Smooth FM nesta segunda-feira, dia com um período de céu muito nublado. Vai ficar melhor lá mais para a tarde, mas atenção à possibilidade de a norte termos chuva fraca até ao final da manhã. Quanto à temperatura, 23 graus, máxima para o Porto, 26 para Coimbra e também para Faro, e 27 para Lisboa. Ora, já daqui a pouco vou falar-lhe de uma coisa que está na ordem do dia: férias. Mas primeiro temos para ouvir Que Será, Papik.

ótima segunda-feira, 9 horas mais 16 minutos e meio. Ora, para muitos de nós, as férias estão aí à porta, não é? Há até quem já tenha regressado, como é o caso do nosso repórter de trânsito Paulo Miranda, que voltou hoje ao trabalho. E uma coisa é certa, os portugueses e as férias vivem uma verdadeira história de amor. Uma relação que resiste a tudo, à inflação, aos preços que não param de subir e às contas que insistem em não bater certo. E mesmo assim, lá vamos nós marcar os dias de descanso com meses de antecedência. Por esta altura, 78% dos portugueses já têm as férias todas planeadas. Os outros andam ainda de calendário na mão à procura daquela combinaçãozinha perfeita de transformar 22 dias de férias em quase um mês e meio de descanso. É que nós somos assim. Podemos não perceber muito de dívida pública, mas esticar aquele feriadozinho a meio da semana, isso é uma especialidade nacional. Este ano, ao que tudo indica, os orçamentos estão mais apertados, mais curtinhos. Em média, há cerca de 861 euros reservados para as férias de verão. Muito longe dos 1.300 euros que eram os habituais antes da pandemia. Como as coisas mudam, não é? Bom, mas há quem já tenha trocado, por exemplo, Santorini pela Figueira da Foz. Não por falta de vontade, mas porque a conta bancária teve uma opinião bem diferente. Outra curiosidade, 62% dos portugueses já usam a inteligência artificial para ajudar a planear as férias. E o mais surpreendente, para muitos de nós, a inteligência artificial já inspira mais confiança do que os influenciadores digitais, que mostram destinos paradisíacos sem ninguém e quando lá chegamos, parecem um metro em hora de ponta. Já me aconteceu. Bom, mas no final de contas, o melhor destino é sempre aquele em que não precisamos de ter o despertador por perto e voltamos a ligar-nos à vida. Se é o seu caso, olhe, boas férias e bom descanso. Aproveite e olhe, boa semana se está a trabalhar e venha daí. Então, para já temos Mercy, Mercy Me. É John P.

Let's Fall in Love, Ella Fitzgerald. E as temperaturas vão manter-se amenas esta semana. É mesmo destaque das notícias já daqui a pouco. Para já, e até lá, temos para ouvir Roberto Menescal e Cláudio Duarte.

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1: 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Ora então, muito bom dia, são agora 9:30, sou o João Vaz, connosco já está a Mariana Serrano, vamos às notícias, a começar então pelas temperaturas.
2: A semana começa com temperaturas amenas e será assim até quinta-feira. A previsão é do climatologista Mário Marcos.
3: Temperaturas amenas, pelo menos até quinta, sexta-feira, e com nebulosidade também associada devido a uma pressão que está a oeste, mas depois poderemos ter novamente uma circulação de sul com emanação de ar quente do norte da África sobre a Península Ibérica. Vamos ver se vem mesmo sobre a Península Ibérica ou se será novamente afetado todo o Mediterrâneo, inclusive também a Europa Central, como irá acontecer nos próximos dias.
2: Este verão vamos andar num sobe e desce de temperaturas que a culpa é do anticiclone dos Açores.
3: Acontece que temos tido uma situação em que o anticiclone não está omnipresente nos Açores, portanto o anticiclone dos Açores não está omnipresente no Atlântico e permite estes fluxos de oeste, portanto que existem aqui estas depressões que nem afetam muito o território nacional, mas ficam sobre o Atlântico e prendem, portanto, essa emanação desse ar quente mais para norte, na Europa Central.
2: Para hoje, as temperaturas máximas vão estar nos 23 graus no Porto e Viana do Castelo e nos 31 em Évora e Castelo Branco. Portugal envia hoje 8 toneladas de medicamentos para a Venezuela, vão seguir no avião da TAP, está agendado para aqui a cerca de meia hora. O objetivo é apoiar na resposta à emergência humanitária causada pelos 2 sismos do mês passado. O último balanço aponta para mais de 4.300 mortos e 19.000 desalojados. A Cplp ficou muito aquém das expectativas e impacta pouco a vida dos cidadãos. É uma análise feita pelo especialista Fernando Jorge Cardoso à agência Lusa. O analista em assuntos africanos frisa que faltava uma relação comercial prévia entre os países.
4: Quaisquer objetivos de natureza económica, de integração ou comercial ou de investimentos entre estes países vai levar a desilusões. Não são essas as prioridades, não são essas as realidades de qualquer um. O que nós poderemos aqui neste aspecto concreto é falar de outra coisa, é que tipo de intenções ou que tipo de objetivos é que um país como Portugal pode ter na relação económica com esses países.
2: Esta sexta-feira assinalam-se 30 anos da assinatura do Acordo da Comunidade dos Países de Língua Portuguesa.
1: E a 27 minutos das 10 horas temos para ouvir já daqui a pouco os Take Six. Primeiro, Anthony Strong com uma música absolutamente fantástica. Ora, venha daí.
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1: The Things We Did Last Summer. Aí está então Anthony Strong. E este verão, o que é que vamos fazer?

0: Capela aqui pelos Take Six neste Don't Know Why. Muito bom dia, ora há 20 minutos das 10 horas. Damos nova espreitadela ao trânsito desta manhã. Paulo Miranda, ainda temos muitas complicações?
1: Ainda temos algumas situações mais complicadas, mas neste momento, por exemplo, do lado de Gaia para o Porto, praticamente já não há dificuldades, a não ser trânsito mais intenso na aproximação da Ponta Arrábida. Do lado do Porto, aí sim, o trânsito está acumulado ainda na via de cintura interna, a Arrábida Freixo, praticamente a partir do final do tabuleiro da ponte da Arrábida até à zona de Francos, no sentido contrário entre o Estádio do Dragão e o Nó da A3, na A3 fila a partir do acesso da A4 em direção à circunvalação e à via de cintura interna, A28 e Avenida AEP também com sinais amarelos na zona de Lisboa, trânsito a circular com maior intensidade para a ponte 25 de Abril a partir da Baixa de Almada, na A5 há resistência praticamente a partir da zona da Cruz das Oliveiras para as Amoreiras, continua o trânsito lento no eixo norte-sul na saída para Alcântara e para a Praça de Espanha, no final do IC19 em direção à Radial de Benfica e à Segunda Circular, a própria Segunda Circular também com resistência um pouco depois do eixo norte-sul até à zona das Calvanas, e por último informação para a Marginal com um acidente agora na zona de Caxias e o trânsito um pouco mais lento na passagem pela zona de Caxias em direção a Cascais.
0: Muito bem e boa viagem então, tenha uma ótima segunda-feira, dia com o céu geralmente muito nublado e a possibilidade a norte de chuva fraca até ao final da manhã, depois vai ficar pouco nublado a partir da tarde. Quanto à temperatura, conto com 23 graus de máxima para o Porto, 26 para Coimbra e também para Faro e 27 para Lisboa. Ora, venha daí, já a seguir, All I Do Is Dream Of You, na voz de Emily Claire Barlow.

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Groovin, Marvin Gaye. Muito bom dia. Ora, está a acontecer então durante todo este mês de julho o Festival Matosinhos em Jazz, com concertos ao ar livre junto ao mar. Durante estas semanas a cidade transforma-se assim num ponto de encontro para nomes incontornáveis do jazz. Mais uma vez, os concertos estão a acontecer no Coreto do Parque Basílio Teles, sempre às 6 da tarde. Ora, já no próximo sábado vai estar por lá a francesa Gabi Hartmann e depois no domingo o português, o pianista e compositor português Máximo. Não se esqueça de visitar também a exposição de arte dedicada à reinterpretação de capas de álbuns icónicos da história do jazz. Está disponível todos os dias da semana, portanto está feito o convite. Eu lembro, o Matosinhos em Jazz tem o apoio da Smooth FM. Mais informações?

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1: Brenda, muito bom dia, 10 horas mais 1 minuto, 20 graus há instantes no Porto, 21 em Coimbra, 22 em Lisboa. Eu sou o João Vaz, desejo-lhe uma ótima manhã e obrigado por estar, a passá-la connosco. Para já temos notícias, Mariana Serrano.
2: Os diretores escolares esperam que os novos prazos dos exames nacionais sejam cumpridos. Querem que na sexta-feira, tal como previsto, seja possível afixar as notas da primeira fase. É o desejo de Filinto Lima, presidente da Associação Nacional de Diretores.

0: diretores de agrupamentos e escolas públicas.
1: Nós queremos muito que no dia 17, de facto, o prazo se cumprisse, queremos muito que o dia 17, que é o dia de todos nós, ao fim e ao cabo, os nossos alunos pudessem consultar as pautas nas escolas. Contudo, nós estamos começando Tomé, queremos ver para crer. Neste momento, de facto, a situação, o processo, foi um processo longo, foi um processo que teve muitos constrangimentos e, portanto, a nossa posição é mesmo essa, é querendo afixar as pautas, os diretores querem afixar as pautas no dia 17 para que os nossos alunos consigam saber as classificações que obtiveram nos exames, mas nós, de facto, queremos fazer isso, mas queremos esperar, queremos aguardar, queremos ver para crer como Santo Tomé e, portanto, temos que esperar mais uns dias.
0: As falhas no processo de correção dos exames levou ao adiamento em 3 dias da data para a divulgação do resultado das provas. Os diretores escolares vão reunir-se às 15h30 com o Ministério da Educação. O tema dos exames nacionais não faz parte da ordem de trabalhos, de acordo com o Filinto de Lima. A semana começa com temperaturas amenas e será assim até quinta-feira. A previsão é do climatologista Mário Marques. Este verão vamos andar um pouco num sobe e desce de temperaturas e a culpa é do anticiclone dos Açores.
2: Acontece que temos tido uma situação que o anticiclone não está omnipresente nos Açores, portanto o anticiclone dos Açores está omnipresente no Atlântico e permite estes fluxos de oeste, portanto que existem aqui estas depressões que nem afetam muito o território nacional, mas ficam sobre o Atlântico e prendem, portanto, essa emanação desse ar quente mais para norte, na Europa Central.
0: Para hoje, as temperaturas máximas vão andar entre os 23 graus no Porto e em Viena do Castelo e os 31 em Évora e Castelo Branco. Está agendado para esta hora o envio de 8 toneladas de medicamentos para a Venezuela. Vão seguir num avião da TAP. O objetivo é apoiar na resposta à emergência humanitária causada pelos 2 sismos do mês passado. O último balanço aponta para mais de 4.300 mortos e 19 mil desalojados. O Ministério Português dos Negócios Estrangeiros dá conta do número de portugueses e luso-descendentes mortos. É de 114. 154 cidadãos portugueses continuam desaparecidos.
3: Com a nova semana a começar, vamos ter também novo álbum em destaque. Vamos conhecê-lo não tarda nada. Primeiro temos para ouvir Western Girls pelo Zidwana.

West End Girls aqui pelo Zituana. E então, muito bom dia. Ora, está na hora de ficarmos a conhecer o álbum que está em destaque esta semana na Smooth FM. E há mais de 6 décadas que Taj Mahal desafia a ideia de que o blues pertence ao passado. E até à próxima sexta-feira vamos descobrir porquê através do disco que temos em destaque. Chama-se Time. Duas vezes vencedor de um Grammy, o músico norte-americano construiu uma obra singular cruzando o blues, reggae, folk, soul e ritmos das Caraíbas. Uma abordagem que o tornou numa das figuras mais influentes da música de raízes americanas. Aos 84 anos, mantém intacta a curiosidade e a liberdade criativa que marcaram o início da sua carreira. E este novo álbum, Time, traz consigo uma história pouco comum. Embora só agora tenha sido editado, foi gravado em 2010 com a Phantom Blues Band, os músicos que o acompanham há mais de 30 anos. E longe de soar datado, o álbum prova precisamente aquilo que o título sugere. Há canções que parecem escapar ao tempo. Hoje ficamos com Sweet Lorraine, com assinatura de Isaac Hayes e Otis Redding, e que aqui ganha uma nova interpretação pelas mãos de Taj Mahal, sem perder o sabor intemporal da soul clássica. Para ouvir agora então na Smooth FM, Sweet Lorraine, Taj Mahal, com a Phantom Blues Band.

0: Taj Mahal and the Phantom Blues Band e este Sweet Rain, uma das músicas de Time, o álbum vamos ter em destaque até à próxima sexta-feira. Ora, passam agora 12 minutos e meio dos 10. Paulo Miranda, o trânsito, como é que está por esta altura?
1: Nesta altura temos a informação de que na zona da Figueira da Foz, na Estrada Nacional 109, na ponte Edgar Cardoso, há acidente e o trânsito tem estado aí um pouco mais condicionado no sentido sul-norte. Passando para a cidade do Porto, já só vai encontrar dificuldades a norte do Porto e neste caso na A28 e na Avenida AEP em direção ao Sidónio Pais, também no final da A3 para a Via de Cintura Interna, alguma intensidade entre Bessa Leite e a Boa Vista na VCI no sentido da Rábida Freixo. Passando para a cidade de Lisboa, trânsito praticamente já normalizado, só um pouco mais de movimento na descida da Pimenteira em direção ao viaduto Duarte Pacheco para a ponte 25 de Abril, intensidade em direção a Lisboa, sentido contrário à Avenida da Ponte e o tabuleiro em direção à Almada não apresentam quaisquer dificuldades, a segunda circular, ainda com resistência na zona do Campo Grande.
0: Muito bem, linha verde para troca de informações durante todo o dia.
1: 800-2020-10 é nacional e grátis.
0: Paulo, até amanhã.
1: Até amanhã.
0: Agora vamos ao tempo para hoje, uma segunda-feira com o céu muito nublado. Há de resto a possibilidade de chuva fraca no norte do país até ao final da manhã. Depois, em todo o país, vai também ficar o céu pouco nublado lá mais para a tarde. Quanto à temperatura, 23 graus é a máxima para o Porto, 26 para Coimbra e Faro e 27 para Lisboa. E venha daí, já daqui a pouco, dou-lhe a ouvir Full Flavor com Hazel Fernandes, primeiro ainda, Ivan Lins, Rio de Maio.

Nature Boy, Full Flavor com Hazel Fernandes nesta manhã de segunda-feira. E então, olhe, muito bom dia, muito obrigado por estar connosco. E se for o caso, boas férias.

0: Like Nice, aí ficou Celso Fonseca. E já daqui a pouco temos mais uma edição do Oasis Smooth FM. A música de hoje é luminosa e capaz de nos lembrar que a felicidade às vezes vive nas coisas mais simples. Mas já lá vamos, primeiro ainda temos para ouvir Evelyn Champagne King.
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minha proposta de hoje tem luz de uma manhã de verão junto ao mar. Daquelas em que o céu acorda limpo, a areia ainda guarda a frescura da noite e o primeiro mergulho parece renovar tudo o que trazemos dentro de nós. É uma música que nos leva para um lugar onde a felicidade não faz barulho. Um pequeno paraíso escondido, com água transparente, palmeiras a dançar ao ritmo da brisa e o tempo a passar devagar. Como se soubesse que há momentos que merecem durar um pouco mais. Há uma leveza contagiante em cada nota, como andar pela praia sem destino, sentir o sol na pele, respirar fundo e perceber que a vida também se faz destes instantes simples, daqueles que ficam para sempre sem precisarem de uma fotografia. Sing lembra-nos que há canções que não se limitam a tocar, abraçam-nos, enchem-nos de luz, despertam um sorriso e fazem-nos acreditar que por alguns minutos o mundo inteiro cabe entre o azul do mar, o dourado da areia e a liberdade de quem canta apenas porque se sente feliz. Sing, Viviane McCone.

Are the Sunshine of My Life, um original da Stevie Wonder, aqui na voz de Macy Gray. É verdade, há festivais para ver concertos e depois há festivais que nos levam a viajar sem sair do lugar. É o caso do Festival de Músicas do Mundo, que está de volta à Costa Alentejana, já a partir da próxima sexta-feira, dia 17. Vão ser 9 dias em que Sines e Porto Covo vão receber artistas de vários continentes numa celebração da diversidade musical que passa pelo jazz, pelo folk, pelas sonoridades africanas, latinas e muitas outras influências. No cartaz estão nomes como Julian Marley com os Uprising, Made Kuti, Bruno Pernadas, os Legendary Tiger Man e Garota Não, entre dezenas de propostas para descobrir. Tudo isto numa atmosfera única entre o mar, a música e o espírito de descoberta que tornou Músicas do Mundo num dos festivais mais respeitados da Europa. O Festival Músicas do Mundo vai então acontecer já a partir da próxima sexta-feira, dia 17 até dia 25 deste mês, em Sines e Porto Covo. Esta é uma sugestão Smooth FM, mas já sabe, temos muitas outras no nosso site em smoothfm.pt. E para já, para ouvir, temos I've Got You Under My Skin, aí fica Michael Bublé.

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9: 11 horas mais um minuto, olá, muito bom dia, tenha uma ótima manhã, eu sou o João Vazar, não tarda nada, dou-lhe a ouvir Etta James, para já este On Bended Knee, grande balada, os Boys to Men.

Sing Glenn Jones na Smooth FM nesta manhã de segunda-feira. Dia com o céu geralmente muito nublado. Estão previstos a norte chuviscos, isto até ao final da manhã. Depois vai ficar bem melhor com o céu pouco nublado a partir da tarde. Quanto à temperatura, não deverá hoje ultrapassar os 23 graus no Porto, 26 máxima para Coimbra e para Faro e 27 para Lisboa. Tenha então uma ótima segunda-feira, uma excelente semana e venha daí, para já temos para ouvir The Closer I Get To You, M2May, e também Van Morrison logo depois.

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0: Rock Me Tonight, Freddie Jackson. E fica a saber que Lisboa volta a receber um dos grandes do cinema francês. Até à próxima quarta-feira, o Cinema Animas apresenta o ciclo dedicado a François Truffaut, um dos principais realizadores da Nouvelle Vague, que marcou profundamente a história do cinema com o seu olhar sensível sobre a infância, o amor e as relações humanas. Até quarta-feira, pode revisitar algumas das obras mais marcantes num regresso ao grande ecrã do cinema que marcou gerações. Pode ficar a saber mais sobre este ciclo de François Truffaut no nosso site em smoothfm.pt. E não tarda nada, temos para ouvir Tyrone Davis primeiro ainda e toca dentro de um minuto Dennis King.
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3 o'clock in the morning, Bert Kampfer Orchestra na Smooth FM. E está praticamente completa esta manhã de segunda-feira. Sou o João Vaz. Olhe, amanhã voltamos a estar juntos. Eu, antes de ir, deixo-lhe aí Alexandre Pitoni. I'll never fall in love again. E até amanhã.

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5: Tarde de segunda-feira, bem-vindo, está com a Smooth FM, de férias ou a trabalhar, deixe-se ficar. Eu sou a Sofia Moraes e estou consigo até às 10. Hoje é a primeira de duas noites em que é possível ver Jason Moran ao vivo com a Smooth FM. Ele hoje passa pela Casa da Música no Porto, amanhã por Lisboa, pelo CCB, e a propósito deste grande concerto deste fantástico pianista e compositor, Jason Moran, temos convites para oferecer para o concerto de hoje na Casa da Música no Porto. É daqui a pouco, fique atento. Antes trago-lhe Unlimited Touch com este Love to Share, e depois vamos também ouvir um dos temas do álbum que está por aqui em destaque esta semana, Time, de Taj Mahal and the Phantom Blues Band. Depois então, oferecemos convites para o concerto de Jason Moran hoje na Casa da Música no Porto.

Boa segunda-feira com a Smooth FM, início de mais uma semana. Novo álbum para descobrir, chama-se Time, é da Taj Mahal and the Phantom Blues Band, um projeto que há mais de 6 décadas que reinventa a ideia do blues. Duas vezes vencedor de um Grammy, o músico norte-americano construiu então a sua carreira a cruzar o blues com reggae, folk, soul e ritmos das Caraíbas. É uma das figuras mais influentes da música de raízes americanas. Aos 84 anos, continua a gravar com a mesma frescura e curiosidade que marcou o início da sua carreira. Time é então o seu novo álbum, que tem uma história curiosa. Foi gravado em 2010 com a Phantom Blues Band, os seus companheiros de estrada, também há mais de 3 décadas, e permaneceu inédito até agora. Cá está. Chegou então à luz do dia e nós estamos também a descobri-lo por aqui, um álbum que está longe de soar datado. Hoje começamos com o tema Sweet Lorraine, uma canção de Isaac Hayes e Otis Redding, onde Taj Mahal lhe dá nova vida. Para ouvir então Sweet Lorraine, Taj Mahal and the Phantom Blues Band, e depois fique atento porque vamos oferecer convites para o concerto de hoje à noite na Casa da Música no Porto, concerto do fantástico pianista Jason Moran.

simplesmente fantástico. Sweet Lorraine, Taj Mahal and the Phantom Blues Band é um dos temas do álbum Time, que está em destaque por aqui esta semana. E agora, à altura de a Smooth FM oferecer convites duplos para o concerto de hoje à noite do pianista e compositor Jason Moran. Ele hoje passa pela Casa da Música no Porto, amanhã atua no CCB em Lisboa. Dois concertos com o apoio da Smooth FM e, como disse, neste momento está então a valer convite duplo para o concerto de hoje, Casa da Música Porto. Só tem de ligar agora para o 213817875. Boa sorte. Enquanto liga, ouvimos Mel Tormé, I've Got to Wonder My

Jolene Parsons na Smooth FM. Boa tarde, são 5 e 16 e ainda está a decorrer o passatempo que o pode levar hoje à Casa da Música para ver Jason Moran ao vivo, pianista e compositor. Este é um concerto com o apoio da Smooth FM. Pode ligar 213-817-875. Estamos a oferecer convites duplos. E enquanto liga, o Luther Vandross, When I Need You.

0: When I Need You, Luther Vandross na Smooth FM. E entretanto terminou o passe-tempo, não continua a ligar. Estão entregues todos os convites duplos para quem está pelo Porto ou próximo, logo à noite, poder ver o pianista e compositor Jason Moran na Casa da Música. Amanhã, Jason Moran passa pelo CCB em Lisboa, dois concertos com este fantástico pianista, para ver com o apoio da Smooth FM.
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0: Eve St. Jones na Smooth FM. Tenham um bom final de tarde de segunda-feira. Entretanto, na Vila de Azeitão e tudo à volta, continua a decorrer o jazz na Vila. Daqui a pouco digo-lhe qual é o próximo concerto que pode ver inserido neste festival. E trago-lhe também daqui a pouco Bobby Hub, Sunny.
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0: Before You Love, Ray Parker Jr. Espero que esteja a ter um bom final de tarde e um bom regresso a casa com a Smooth FM. Em Azeitão, continua até dia 24 a decorrer o Jazz na Vila. É mais uma edição deste festival que nos traz concertos gratuitos espalhados por diferentes localidades da freguesia de Azeitão. O próximo concerto é esta sexta-feira, dia 17, na Vila Fresca de Azeitão, com António Carvalho Quinteto. Mais detalhes sobre o Jazz na Vila no nosso site em smoothfm.pt. Estamos a caminho das 6 com a Glenn Miller Orchestra para ouvir daqui a pouco. Agora, If You Leave Me Now, Eve Mendes.
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Strange Love, Rod Stewart e Chris Botti. Bom final de tarde nesta altura, com 23 graus no Porto, em Lisboa estão 26, Évora com 29, em Faro, Santarém e Coimbra nesta altura estão 25 graus e em Évora estão 29, como sempre um pouco mais quente em Évora. Na Smooth FM está agora Nati Bong com Yellow. Boa tarde.

The Mirror, uma canção cantada por Michael Jackson no seu álbum Bad. Ouvimos a versão de Paulinho Loureiro. Boa tarde, segunda-feira na Smooth FM. Daqui a pouco com mais uma edição de Oasis Smooth FM.

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minha proposta de hoje tem luz de uma manhã de verão junto ao mar. Daquelas em que o céu acorda limpo, a areia ainda guarda a frescura da noite e o primeiro mergulho parece renovar tudo o que trazemos dentro de nós. É uma música que nos leva para um lugar onde a felicidade não faz barulho. Um pequeno paraíso escondido, com água transparente, palmeiras a dançar ao ritmo da brisa e o tempo a passar devagar. Como se soubesse que há momentos que merecem durar um pouco mais. Há uma leveza contagiante em cada nota, como andar pela praia sem destino, sentir o sol na pele, respirar fundo e perceber que a vida também se faz destes instantes simples, daqueles que ficam para sempre sem precisarem de uma fotografia. Sing lembra-nos que há canções que não se limitam a tocar, abraçam-nos, enchem-nos de luz, despertam um sorriso e fazem-nos acreditar que por alguns minutos o mundo inteiro cabe entre o azul do mar, o dourado da areia e a liberdade de quem canta apenas porque se sente feliz. Sing, Viviane McCone.

Sinatra Junior na Smooth FM. Bom regresso a casa, estamos a caminho das 7. Está a decorrer até ao próximo dia 2 de agosto mais uma edição do Festival Internacional de Piano de Oeiras. Muitos concertos para ver, com entrada livre. O próximo vai acontecer no Auditório Municipal Rui de Carvalho, com Jonathan Fornell. É no próximo domingo, dia 19, às 6 da tarde. Mais detalhes sobre este Festival Internacional de Piano de Oeiras no nosso site, na área Go Smooth. smoothfm.pt. This Happy Madness com Diana Panton. Vamos andando então até muito perto das 7, depois com Ivan Lins.

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4: Mais uma vez, boa tarde de segunda-feira. Sou a Sofia Moraes e estou consigo na Smooth FM. Ficamos agora também com Lee Ritenour e Phil Perry. 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

Can you believe Norah Jones? Está com a Smooth FM e hoje à noite, se estiver pelo Porto ou perto, pode ver ao vivo o compositor e pianista Jason Moran, um concerto com o apoio da Smooth FM, sendo que amanhã ele passa por Lisboa. Amanhã, se estiver então por Lisboa, pode ver Jason Moran ao vivo no CCB. Dois concertos, como disse, com o apoio da Smooth FM. You're the One. Boa tarde agora com Julian Vaughn.

0: E Paul, boa tarde e bom regresso a casa.
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Karen Bailey Ray na Smooth FM, a caminho das 8, e espero que já tenha consigo a app Rail, onde pode ouvir rádio como sempre quis ouvir, esteja onde estiver, é muito fácil. 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

Armand Express na Smooth FM e agora uma das canções do álbum Time de Taj Mahal and the Phantom Blues Band. Há 6 décadas que Taj Mahal desafia e reinventa o blues. Esta semana vamos perceber isso com este seu trabalho, Time. Duas vezes vencedor de um Grammy, o músico norte-americano construiu a sua carreira cruzando o blues com reggae, folk, soul e ritmos das Caraíbas. Aos 84 anos, continua a trabalhar com a mesma energia e curiosidade que marcou o início da sua carreira. Este álbum, Time, tem uma história curiosa. Foi gravado em 2010 com a Phantom Blues Band, os seus companheiros também de longa data e da estrada, mas permaneceu inédito

até agora. E aí está Time, um disco que vamos então descobrir por aqui ao longo desta semana, que está longe de soar datado. Hoje ouvimos Sweet Lorraine, uma canção escrita por Isaac A.Z. Otis Redding, à qual Taj Mahal deu nova vida. Para ouvir então, Sweet Lorraine, Taj Mahal and the Phantom Blue.

Gostei, chicante. Boa noite de segunda-feira. Está do tempo para amanhã, 14 de julho. Vamos ter um dia com céu mais nublado e possibilidade de alguns chuviscos até ao final da manhã nas regiões do norte e centro. De resto, espera-se um dia de céu pouco nublado ou limpo, com máximas previstas de 27 graus para Faro e Coimbra, 31 para Santarém e Évora, 23 para o Porto, 28 para Lisboa. Spinners agora na Smooth FM. How could I let you get away?

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0: Adoro esta versão soul R&B de Angie dos Rolling Stones por Womack & Womack. Boa noite de segunda-feira.
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Let's Make Love, 4Play na Smooth FM. Tenha a continuação de uma ótima noite de segunda-feira. Eu sou a Sofia Moraes e estou de regresso amanhã, depois das 5 da tarde. Trago-lhe ainda para ouvir Maria Casal, Sam Cooke e também Gregory Porter, L-O-V-E. Boa noite.

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